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0: Fala aí, presidente.
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0: que é lançada lá em 2006, né? Por aí, né?
1: Sim, exatamente nessa época.
0: E aí saiu uma versão, que ano que foi a versão do Fischer?
1: Eu acho que foi 2022, se não me engano.
0: Uma versão que respeitou ao máximo a original.
1: Exatamente.
0: E trouxe uma nova vida pra essa música. Agora, em pleno 2026, essa música ganhou um fôlego graças ao Big Brother, né, André?
1: Viralizou.
0: Então vamos lá, vamos repetir a dose, porque essa aqui, quando começa a tocar, todo mundo pira. Vamos lá, Clube Mix.
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0: Mix naquele clima de Ibiza, que coisa maravilhosa. A gente fechou o primeiro bloco, né, com esse clima, e fechamos agora o programa com essa batida house que leva todo mundo à loucura.
1: Esse deve ser o clima do verão que tá chegando lá em Ibiza, uma house music mais bonita. Existe um movimento muito forte em Ibiza para que os clubes proíbam os celulares.

estar na parada dance do Beatport. Absolutely e John Summit, Don't Believe It. Eu adorei essa música. Outra que eu adoro, pra mim vai ser top 5 do verão, Fisher, Tony Zenai.

0: Rádio Mix, nosso podcast acessando radiomixfm.com.br. Você pode mandar um recado pro nosso DJ, pode dar aquela carteirada, pedir uma música que ele toca, toca. Eu peço, ele toca.
1: Se eu não tocar, o Fabrício toca.
0: Por que que seu ouvinte pedir, ele não vai tocar? Claro que toca.
1: Sim.
0: Vai lá na DM dele. Qual que é o Instagram?
2: André ZF Werneck.
0: Então tá bom, Andrezinho. Fica bem. Semana que vem a gente se fala. Valeu, pessoal. Bom final de semana.
2: Valeu, galera. Boa noite e até sexta que vem. Boa semana.
0: Vem aí, a Loki.
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0: 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Mix, se liga só, antes de curtir o Controversia Radio Show nesse feriadão prolongado, a gente aproveita pra conferir quem tá levando o kit Alok. É o Keep Art Human. Quem tá levando essa semana é Ricardo José Marconi. Parabéns! Ricardo José Marconi se deu bem aqui na Mix. E você, tá afim também? Então faz o seguinte, ó, acessa radiomixfm.com.br pra concorrer toda semana. E agora? 3, 2, 1.
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0: Na Mix. Curtiram? Então, semana que vem tem mais.
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0: som, isso aqui é pra explodir a caixa de som, né? Aqui é No Break, a gente não para não. Sente essa energia, o programa continua.
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0: agora três das mais pedidas de 2001.
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0: Essas foram três das mais pedidas por você em 2001. A qualquer momento tem mais.
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0: Mix, seja bem-vindo, seja bem-vinda ao Mix Acústico. E agora, o nosso programa chega para dar aquele toque suave e positivo para sua manhã. São as versões acústicas para você começar o dia com a energia lá em cima. Vamos nessa?
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0: Mix Acústico. O Mix Acústico termina aqui, mas o seu dia só tá começando. Que tal seguir a programação e continuar com a gente? A energia positiva da Rádio Mix vai te acompanhar em cada momento. Bom dia e até a próxima edição.
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0: Mix 627, o som do YouTube With or Without You. Daqui a pouquinho tem muito mais.
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0: Agora 7:02, uma ótima manhã de domingo pra você hoje, 3 de maio de 2026. Valeu pela sintonia, tá bom? Agora tem mais uma edição do Baú da Mix, é pra gente fazer aquela viagem no tempo. E você, hein? Você fica à vontade pra indicar o seu som, pra gente curtir, pra gente relembrar aqui no baú. Vem pelo WhatsApp, indica aí a sua, pelo 983-408-1000, usa lá a hashtag Baú da Mix. A gente começa essa viagem com o som de 1994, Aerosmith.

promoção da Madonna Sorry, essa de 2005, 2006. Aqui você tá curtindo o Baú da Mix, a gente fazendo essa viagem no tempo. E você, já indicou seu som pra gente relembrar juntos aqui no baú? Então faz o seguinte, ó, se ainda não indicou, vem pelo WhatsApp da Mix, 983-408-1000. Lá você indica a sua música usando a hashtag Baú da Mix. Saindo dos anos 2000, vamos agora pros anos 90 com Urge Overkill, Girl, You'll Be a Woman Soon.

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2: Mix agora 12 para as 8. Red Hot Chili Peppers, Can't Stop. Você curtindo aqui o Baú da Mix, essa viagem no tempo que não para, hein?
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0: Mix, com essa, né, do finalzinho ali dos anos 80, Simple Minds, Mandela Day.
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0: aquele momento pra você mandar o seu áudio, vem pelo WhatsApp da Mix no 983-408-1000, pede a sua música, pode fazer aquele oferecimento também, fica à vontade, tá bom? Primeiro áudio chegando de Guarulhos, ô Leonardo!
1: Oi, sou Leonardo, muito fã da Rádio Mix, queria, sou de Guarulhos e gostaria de ouvir Golden, do Harry Styles. Um abraço.

0: for you, Charlie Puth. See you again.
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0: Então a gente continua com o Pede no Zap e até as 9 horas da manhã você participa, manda o seu áudio aqui no 983-408-1000. Tem a participação do Sérgio de Jacareí.
2: Bom dia, aqui é Sérgio de Jacareí. Eu gostaria de ouvir a música do Linkin Park. Só não sei o nome da música, a música do primeiro filme, The Transformers. Um abraço a vocês.
0: Valeu, Sérgio. O nome da música, What I've Done. Bom domingo pra você, tá bom?

0: Matheus na Zona Leste e tem um áudio chegando agora, direto de Moema. Diz aí, Anderson.
1: Bom dia, galera da Mix. Meu nome é Anderson, sou de São Paulo, aqui de Moema. Um abraço pra todos os porteiros. Quero ouvir Charlie Brown Jr., Zóio de Lula.
0: Valeu, Anderson, bom trabalho aí, tá bom?
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0: Mix 8:34, Billie Eilish, Birds of a Feather.
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0: É um pede no zap até as 9 horas da manhã. 983408000, tem o áudio do Jeremias.
2: Meu nome é Jeremias Rocha, sou de Goiânia, Goiás. Gostaria de ouvir com Van Halen, Jumping.

0: Mix agora 14 para as 9, Lady Gaga e o Bruno Mars, Die With A Smile.
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0: E a gente continua com o pede no zap até 9 horas da manhã, você manda o seu áudio aqui no 983408000. Participação do Rio de Janeiro, Jonathan.
2: Bom dia, família Mix.
0: Bom
2: sou
0: dia.
2: Jonathan Ribeiro do Complexo da Maré, Rio de Janeiro. Gostaria de ouvir With You, Chris Brown, dedica a minha amiga aniversariante, Vanessa Neves. Amiga, parabéns. Que Deus te abençoe rica e abundantemente. Aquele abraço a todos, família Mix, na melhor Mix do Brasil.
0: Valeu, Jonathan, e parabéns.

0: Mix, agora 5 para as 9, Adele, Water Under the Bridge.
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0: Vamos lá com a última participação nessa manhã de domingão aqui no Pede no Zap, diz aí, Anderson.
2: Bom dia, Rádio Mix. Bom Meu dia. Nome é Anderson. Eu morei 12 anos no Japão, sempre acompanhando a Mix e agora estou de volta ao Brasil. Quero mandar um abraço a todos da Mix, ao pessoal da Moca, do Kizu Sushi. E a música que eu queria pedir é a do Coldplay, Viva la Vida.
0: Valeu, Anderson. Um abraço.

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1: 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Mix agora 2:09. Coldplay, Viva La Vida, fechando mais uma edição aqui do Pede no Zap. Valeu a todo mundo que interagiu com a gente. Manda um áudio aqui no 983-408-1000. Acabou.
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1: Já tem o playlistando, ó.
0: 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E a Copa do Mundo desse ano tá chegando e promete ser simplesmente gigante. Isso porque pela primeira vez teremos 48 seleções na disputa. Você lembra que antes eram 32, né? Bom, claro que isso aumenta o número de jogos, mas aumenta também a emoção. Ah, e tem mais um detalhe, pela primeira vez na história, a sede será tripla. Estados Unidos, Canadá e também México, recebendo os jogos do Mundial. É, uma Copa espalhada pela América do Norte. Olha, já dá até pra imaginar como é que vai ser o clima da festa do futebol.
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1: Pois é, tá começando agora mais um episódio do Playlistando. Hoje falando de temas de novela. Onde é que tá meu amigo Marcão? Fala, Marcão.
2: Estou aqui ansioso pra gente conversar e falar sobre temas de novelas. Coisa maravilhosa.
1: Espetáculo. Esse negócio é parte da cultura, parte da história, da cultura popular do Brasil, né? As trilhas das novelas, enfim. E as aberturas também, né? A gente conversou sobre isso outro dia.
2: E você lembra quantas novelas você já assistiu na sua vida?
1: Marcão, não tenho a menor ideia. Eu vi muitas novelas. Eu via muito. Agora já não vejo. Tem muito tempo que eu não vejo. É, perdi, confesso que perdi o interesse, não vou mentir. Mas durante muitos anos eu acompanhei, mas muito.
2: Não, eu acompanhei muitas, eu vi muitas novelas. E adorava ver.
1: E tinha aquela coisa, né?
2: Eu vejo menos.
3: Você é noveleiro?
1: É, pô, que daí? Eu era noveleiro.
2: É, óbvio. Eu assumo. Muito noveleiro.
1: Eu também, isso é o menor problema. E acompanhava muito as trilhas, né? Porque era aquela história do. Peraí, vamos esperar sair a trilha nacional. Primeiro era nacional, depois de um tempo vinha a trilha internacional. E as músicas, o negócio era tão forte, a identificação com os personagens era tão forte, que depois as músicas eram conhecidas pelo personagem que ela representava na trama, né? Então era assim. Ah, essa é a música do Marcão, na novela, do Marcão com a fulana. Era bem louco isso, era uma força incrível, realmente incrível.
2: Muito louco. E tinha algumas músicas que até das tramas que marcavam mais a novela, marcava mais por conta da trama do que por conta da abertura. Teve muito disso também.
1: Ah, não tenha dúvida, não tenha dúvida. Músicas muito marcantes, muito significativas, né? Aliás, Marcão, antes da gente começar e da gente adiantar e avançar, deixa eu só lembrar pra todo mundo o seguinte, que o Playlistando, a gente tá em todas as plataformas de streaming. Tem Spotify, tem Apple Podcasts, Amazon Music, Deezer, Google, pode escolher. 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Vamos lá, Marcão, vamos começar esse negócio aí pra gente falar de novela, já que você é noveleiro.
2: Vamos falar de novela, vamos abrir nossa playlist, vamos pegar um clássico logo na abertura.
1: É, um campeão de novelas, esse faz parte de trilha direto.
2: É, vamos pegar aqui um que inclusive atuou em novela.
1: É verdade, a gente vai falar aqui. Além de tudo, era ator também.
2: É, ele é multitask.
1: Ele faz tudo. Não, de novela, cantar e casar, não tem ninguém que faça mais que ele no Brasil. Pronto.
2: Não, ninguém faz isso melhor do que ele, Fábio Júnior. Então vamos de Alma Gêmea. Música da novela, Alma Gêmea.
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1: Esse é um clássico. Aliás, o Fábio tem alguns vários. Esse é um deles.
2: Você assistiu Alma Gêmea?
1: Pô, Marcão, confesso pra você que essa eu não lembro.
2: Era legal. Essa novela foi boa, meu. Uma novela essa... de 2005 pra 2006 ali.
1: Essa boa, meu. Eu confesso pra você que eu perdi.
2: É, tinha uma, história, é um uma, história, uma história bacana. De
1: qual era a história?
2: Você perde a força. Ah, era uma história de um amor eterno de um homem e uma mulher que se separaram depois de, sei lá quantos anos, 20 anos, depois eles voltam a se encontrar. E aí ela reencarna num novo corpo. Tem uma coisa. Pô, a história era muito legal. Cara.
1: Muito louco isso aí.
2: Muito louco. Vamos lá. Alma Gêmea pra gente abrir, Fábio Júnior.
1: Não, abriu bem demais. Fábio Júnior é um dos campeões. Aliás, você tem Fábio Júnior, Roupa Nova, Rita Lee. São os grandes campeões de trilha de novela na Globo, né?
2: Ah, não. Rita Lee é de bom. A gente vai falar daqui.
1: Vamos falar sobre isso. Aliás, eu vou botar aqui uma música de um grupo, tá? Que também teve pelo menos 3 aberturas de novela, que é esse aqui, ó. São as Frenéticas. Essa música é Dancing Days, obviamente, o tema de abertura da novela Dancing Days, que foi uma novela lá de 78, eu li a respeito. E o gozado, Marcão,

0: época e viraram cantoras, foram contratadas por grandes gravadoras, no caso a primeira foi Warner, e depois fizeram uma carreira espetacular, até especial de fim de ano na Globo elas tiveram.
1: Bom, pessoal, essa foi a nossa edição de hoje do Playlistando. Se você quiser ouvir o episódio completo, é só acessar o site da Rádio Mix, radiomixfm.com.br, ou a sua plataforma de streaming preferida. O Playlistando fica por aqui, a gente volta no próximo domingo, às 9 horas da manhã. Valeu e bom domingo pra todo mundo.
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0: Mix agora 2 para as 10, o Imagine Dragons Thunder.
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0: Se liga, tem novidade de música e essa é demais, viu? Ed Sheeran anunciou que vem ao Brasil. O cantor vai se apresentar por aqui em um show único, viu? Que vai acontecer no dia 5 de dezembro no Allianz Parque em São Paulo. Atualmente o Ed Sheeran tá com uma nova turnê chamada Loop Tour e segue divulgando aí o novo disco da carreira dele, o Play. Outra coisa bem bacana é que o show de abertura do Ed Sheeran será feito pelo Phineas, o irmão da cantora Billie Eilish, e que tá investindo aí em carreira solo, menino, viu? A venda de ingressos pro público geral começa, né, no dia 6 de maio, ou seja, tá chegando, viu? E é lá no site Eventim. Pra saber tudo sobre a vinda do Ed Sheeran, vai lá no site radiomixfm.com.br.
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César, pra gente voltar no tempo, vamos pra 1999, ano em que o Rapa lançou um dos seus maiores sucessos, Me Deixa. A música que tá no disco Lado B, Lado A, fala sobre se afastar das pressões do cotidiano. Sabe quando você tá, né? Você não quer saber de nada, nem de trabalho, chefe, ônibus lotado. É sobre isso, viu? E tem tudo a ver com esse domingão, né não? Afinal, esse é o dia perfeito pra você ficar de bobeira, de boa na lagoa. Então, aumenta o som aí e bora curtir esse som de 1999. Me Deixa aqui no baú da Mix Express. 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

Mix agora 10h26, One Republic, Need Your Love. 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

0: Mix agora 2 para as 11, a Vit Wake Me Up. E atenção, ó, quem participou e ganhou o par de ingressos do Seu Jorge da turnê Baila La Baiana foi o Gabriel Nogueira. Final do telefone dele é o 2020. Aí sim, Gabriel! Parabéns! Agora é só aguardar que a equipe da Mix entre em contato com você, tá bom? Intervalinho, daqui a pouquinho tem muito mais música na programação da Mix. Aliás, tem as 3 mais pedidas da história da Mix no ano de 2010. Valeu, Luciano!
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2: E a Copa de 2026 deve marcar o último grande encontro de duas lendas, Lionel Messi e Cristiano Ronaldo. Os dois, que dominaram o futebol mundial por mais de uma década, seguem sendo referências. Mas por enquanto, em termos de Copa, o Messi leva vantagem, afinal, ele foi campeão na última, lembra? Já o Cristiano Ronaldo ainda não ergueu o caneco da FIFA, mas você sabe que o português é persistente e não tá nem um pouco a fim de abandonar o futebol sem esse título. Mas aí eu deixo a pergunta, quem leva essa? Lionel Messi ou Cristiano Ronaldo? Olha, eu como bom brasileiro, acho que nenhum dos dois. Fala aí.
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4: Ed Sheeran no Brasil. 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

0: Mix agora 11:29. Bom dia, Detonautas, com olhos certos. Bom, que bom que você tá aqui no melhor mix do Brasil. E aí, tá a fim de ganhar duzentão na conta? Já pensou? Duzentão? Se liga.
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0: 56, esse é o Maroon 5 com Cardi, com Girls Like You.
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2: Diego Barone de volta aqui na Rádio Mix e agora diz aí, você já tá sentindo saudades de Stranger Things? Quando uma série dessas acaba, deixa a gente órfão, né? Mas já chegou a Netflix a animação Stranger Things Histórias de 85, um retorno muito bem-vindo a esse universo com 10 episódios e que se passa antes da terceira temporada de Stranger Things. Só situando a trama aqui, nessa parte da série, o mundo invertido foi fechado, mas mesmo assim, as criaturas conhecidas como Demogorgons, variações delas, estão aparecendo na cidade de Hawkins e aí o famoso grupo nerd vai investigar. Eu fui assistir e assim, tá tudo lá, o clima, a trilha sonora, as referências, mas não espere uma trama do nível da série. É uma coisa mais simples, mais leve, mas ainda assim intrigante, envolvente e divertida. A intensidade da história vai crescendo aos poucos, chegando num final de temporada excelente e que abre portas para diversos outros spin-offs e tem até uma personagem nova chamada Nick, muito bem inserida, além da animação ser linda e moderna. E, claro, o carisma dos protagonistas que é imbatível, mas acredito que pra atingir você em cheio, tem que ter assistido a série original. Stranger Things, Histórias de 85 é da Netflix. Me segue no Instagram para mais, @DiegoBarone no ar, e lá tem o link do canal Kryptonita no YouTube, onde eu apresento vários conteúdos desse universo.
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0: inconfundível de Marcela Falcão. Mix agora meio-dia 59. Esse é o Rapa com Rodo Cotidiano. Daqui a pouco tem as três mais, hein? Não sai daí.
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2: E se tem alguém pronto pra brilhar nessa Copa, esse alguém é Kylian Mbappé. Olha, o francês chega voando pra 2026, com velocidade absurda e aquele faro de gol. Falando em faro de gol, na última Copa do Mundo ele fez um hat-trick na final. Sim, marcou três vezes, mas não ficou com o título. Só por esse motivo dá pra dizer: Mbappé, como dizem, vem com sangue nos olhos e é um fortíssimo candidato a ser um dos melhores dessa Copa.
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0: minutos para as duas. Shape of You, esse é o Ed Sheeran. Vamos falar agora de cinema.
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0: Foi divulgada a primeira imagem de Scooby-Doo, A Origem, uma série que vai contar ali as aventuras de toda a turma do Scooby-Doo, esse desenho que a gente ama de paixão. A foto que foi divulgada mostra ali os clássicos personagens, a Daphne, o Fred, Salsicha, Velma. E a ideia desse novo seriado é acompanhar ali um grupo de adolescentes detetives na companhia de um cachorro muito especial. Na trama, Salsicha e Daphne vão solucionar um mistério envolvendo um filhote, um cachorrinho perdido, que pode ter testemunhado ali um assassinato. Ao lado de Fred, Velma, toda a turma vão se reunir para resolver esse caso. A série Scooby-Doo Origem ainda não tem data oficial de estreia, não, mas a produção tá prevista para chegar na Netflix, hein? Ainda esse ano. Para conferir a primeira foto do seriado, já sabe, acesse agora radiomixfm.com.br. Essa eu quero ver.
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0: muita música boa aqui, tá? Rock, tem muito pop, tem muito flashback pra gente curtir, afinal de contas, são 2 horas direto só com as melhores. Aproveita. Já pede a sua, né? 983408000. Pede aí.
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0: mensagem pro 119-8340-8000. Bom descanso, Fabi.
1: Valeu, boa semana.
2: Valeu.
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7: E nessa Copa do Mundo a seleção brasileira chega com cara nova e muita velocidade. O nome da vez é Vinícius Júnior, que vive grande fase e também na expectativa de ser o nosso protagonista. É, mas a missão não é assim tão fácil, né? A missão é simplesmente buscar o Hexa, com o Brasil mais agressivo, mais rápido e com aquela ousadia que o torcedor gosta, claro. Vamos ficar na torcida. 2026, que venha o Hexa.
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0: Essas foram três das mais pedidas por você em 98. A qualquer momento tem mais.
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0: Metrópolis, que manda um grande sucesso da Taylor Swift, que tá bombando no mundo todo, inclusive em Fernandópolis, a nossa afiliada de lá, com The Fate of Ophelia, essa aqui, ó.
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1: Mix 5:15, a nossa viagem continua. Agora a gente sai do sul de Minas Gerais e vamos pra Santarém, no Pará. E de lá teve esse pedido aqui, ó. New Religion, som novo da Bibi Rexha, que se ouve agora.
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0: Top Mix Olê Brasil entre as músicas mais curtidas deste domingão. Nas afiliadas da Rede Mix, um abraço pra todo mundo de Recife, de Santarém, sul de Minas Gerais, Fernandópolis e Natal, que participou hoje. E na semana que vem tem muito mais. Você ouvinte também faz a diferença aqui. Pode pedir sua música a hora que você quiser pelo nosso WhatsApp, 11 983 408 mil, ou nas redes sociais da Mix. Lá no Instagram, tamo no arroba Rádio Mix FM.
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0: O melhor mix do Brasil, e se liga só que a Mix tem prêmio. Rapaziada que participar agora pelo nosso WhatsApp 11 983 408 mil, concorre no final dessa hora aqueles ingressos pra curtir no dia 16 de maio Armandinho e Lagum. Sabe onde? No Juventus, tá? Então não deixa de participar, manda nome completo com a hashtag Armandinho e Lagum pra concorrer. O resultado a gente volta já já pra te contar aqui na programação da Mix, e a gente segue com as melhores músicas no seu domingão.

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0: agora um par de ingressos pelo nosso WhatsApp 11 983 40 8000. Manda teu nome completo aí com a hashtag Armandinho e Lagom. O resultado rola no final da próxima hora.
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Faixa 3 com a música Where the Streets Have No Name, que nasce de uma ideia bem forte, é o lugar onde as pessoas não são definidas por origem, por dinheiro ou por status, ou seja, onde as ruas não têm nome e todo mundo é legal, é igual, olha que bacana, né? Um conceito simples, mas poderoso, que ganhou ainda mais força com a interpretação intensa do Bonovox. Então, uma curiosidade, inclusive, aqui, o clipe foi gravado no topo de um prédio em Los Angeles, numa apresentação surpresa que parou o trânsito no dia e tiveram até que chamar a polícia. Olha a confusão, imagina só, né? Um clássico que tá presente em todos os shows da banda e aqui no baú da Mix Express de hoje. Aumenta aí.

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0: 10 para as 8, Planta e Raiz, com certeza. Com certeza, eu quero falar com você que participou. Manda o seu nome completo no WhatsApp da Mix, 11 983 408 mil. Temos ingressos pra Armandinho e Lagoon, lá no Juventus. Quem leva é a Flávia Ramos. Final do telefone 2112. Parabéns, Flávia. Aguardo o contato da equipe da Mix.
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0: faltando 2 para as 9. Você curtiu o som da Dua Lipa, Don't Start Now? Foi a última dessa hora aqui na programação da Mix. Daqui a pouquinho, depois do intervalo, tem Sabe Aquela Música, e às 10 da noite, as velhinhas do baú. Hoje o programa tá demais, fica na Mix, não sai daí não.
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2: Salve galera, começando aqui mais uma edição do podcast, programa da Rádio Mix. Sabe aquela música? A gente sempre fala sobre canções incríveis de uma banda incrível, que é a Fresno.
3: Muito
2: obrigado, meus amigos, vocês estarem aqui pra gente falar sobre Eu Nunca Fui Embora.
3: Uhum.
2: A gente vai falar agora um pouco da história da música e tal, que também é o nome do álbum.
3: Uhum.
2: Como é que vocês pensaram? Bom, é um nome forte, é um nome emblemático, talvez, né? E considerando que aí fazem 20 anos o lançamento do primeiro álbum.
3: É, até mais.
2: Como é que vocês pensaram?
3: Faz tempo.
2: É 20, né?
4: Não, foi 2003.
3: 2003,
4: então 21 anos, né?
2: 21 anos.
4: Ano passado a gente lançou ali um especial de 20 anos.
2: E como é que, então me fala, como é que assim, a gente vai falar da canção e o fato dela ter sido a música escolhida para nomear o álbum.
3: Uhum.
2: Como é que rolou isso?